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2: É sobre clássicos. Traz pra você aquelas músicas que fizeram parte da sua adolescência pra você curtir horrores, relembrar, matar saudade. E ainda pode mandar o teu clássico, tá? Pensa aí qual som combina com esta terça-feira, 15 de setembro. 16 graus. Pensa e manda teu áudio. Não manda teu clássico. 943-999130. Fala assim, ó, Van, quero curtir.

0: você 4 ingressos para o Jardim Botânico de São Paulo, um passeio diferente para curtir em família, com amigos, né? Fazer aquele piquenique, explorar mais de 360 mil metros quadrados de Mata Atlântica, respirar puro, baita programa, né? Então manda seu nominho também para concorrer, tá bom?
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James Morrison, You Give Me Something, sucesso, um clássico, é do indie, né? E o James Morrison canta aí sobre algo que todo mundo já passou, amor não correspondido, medo de se entregar. Se identifica com algum ou com tudo? Pois é.

0: ótima noite pra você. Seguinte, você já segue as redes sociais da Rádio Disney, arroba Rádio Disney Brasil, nosso Instagram, TikTok, temos Facebook, se tivesse Orkut ainda teríamos também. E YouTube, canal oficial da Rádio Disney no YouTube, já tá inscrito lá? 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
0: Rádio Disney 10:25, boa noite.
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1: 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Onde você tá, hein? Você tá em casa, tá pelas ruas, tá no rolê, trabalhando? 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
1: Então vamos voltar aqui a nossa viagem, agora direto pro ano de 2002. Na moral, tenho certeza que você cantou muito essa daí, ó. É tudo

0: 10h44.
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0: 9 anos depois, o YouTube pode estar a caminho do Brasil. Segundo o portal Léo Dias, a banda irlandesa acertou uma nova passagem para o país em 2027, com aposta em show único em São Paulo, tá? A data deve ficar entre o fim de fevereiro e o início de março. Especulações, ok? A última visita do grupo foi em 2017, quando Bono e companhia fizeram 4 shows no Morumbi, no repertório clássicos como One, Beautiful Day, With or Without, né? Clássico que rola aqui sempre no Clássicos. E, enfim, não dá pra esperar nada diferente, né? Só aquela pancadaria de clássicos pra gente matar a saudade.
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28: De volta na nossa viagem, senta ou levanta, que vem pedrada das boas, aumenta o som aí. É tudo

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1: É isso, chegou seu momento de brilhar na programação Rádio Disney. Tô aqui aguardando. Que mandas? Fala aí comigo, garoto.
2: Boa noite, Rádio Disney.
1: Boa noite.
2: Richard, motorista de aplicativo. Time da noite aqui curtindo os clássicos da
1: Oba.
2: Disney. Toca pra mim Black do Pearl Jam. Ouvia bastante no ensino médio. Nossa, valeu, Rádio Disney. É tudo.

0: Curtiu aí o pedido do Richard? Amanhã você pode pedir o teu clássico também, tá? Não manda teu clássico na primeira hora do clássico, Rádio Disney. Bom, dito isso, lembra que tem presente pra você também no Clássicos, 4 ingressos pro Jardim Botânico de São Paulo. Manda sua mensagem aí pra concorrer, tá?
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18: Vamos continuar nossa

0: Rádio Disney, é tudo com Linda Perry, o Fernand Blunt do WhatsApp. Sonzeira maravilhosa. 11:28. 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
13: 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Vamos continuar nossa viagem, afinal de contas, clássicos Rádio Disney te chama todo dia. No caso, toda noite, pra dar uma voltinha aí no passado. Aumenta que o som é bom. Rádio Disney. É tudo.

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0: tudo com clássicos. Chegando ao seu final, um beijo pra galera de Delfinópolis, Minas Gerais, curtindo a Rádio Disney. Eu e meu marido somos de Delfinópolis. Agora, cadê o nome de vocês? Achei o teu aqui, Maria Fernanda. Beijão, sua linda. Alô, Minas Gerais. Manda pão de queijo. Quem mais? Brenda, Brendíssima. Tô aqui te ouvindo e passando roupas. Ô, Brenda, no frio até que cola, né? Até que vale. Eu não passo roupa não, mas você sabe que no friozinho aí, de repente até é gostosinho? É, né? Um beijo. Marcos, que tá no Paraná e Londrina curtindo a gente também, a Andressa. Só gente maravilhosa, Everaldo. Como é que você tá? Débora do Ipiranga também. Bom, tá na hora de liberar prêmio, né? Prometi aqui 4 ingressos pro Jardim Botânico de São Paulo. Então vamos lá, quem se deu bem encerrando a nossa terça-feira... Foi você, Marcelo Souza. Telefone final 7727 é da Jana Sul. Da Jana Sul, Marcelo Souza ganhou 4 ingressos para o Jardim Botânico. Se você é amigo, familiar, já manda uma mensagem perguntando se ele não acha legal, de repente, vocês irem no Jardim Botânico, né? É, joga esse verde aí. Tem 4 ingressos, precisa de 3 acompanhantes. Vai dar bom. Clássicos de hoje fica por aqui.
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8: A quarta-feira chega.

madruga e tem presente. Então aguarde, presente bacanudo. Vou te contar já já o que é. Aumenta o som que a música é boa. É tudo.

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isso, turminha? Turminha da madruga? Então bora. Bora que tem coisa boa pra você na nossa madrugada. Ó, vou te contar que eu tenho aqui par de ingressos pro Cine System pra você assistir aos grandes lançamentos do cinema com a família, amigos, com a Namo Girl, o Boy Friend, enfim, quem você quiser levar. Se quiser ir duas vezes sozinha também, pode ir, ou sozinho, né? Pode também.

piadinhas, né, às vezes é importante. É o seguinte, tamo junto, hein? Até as 2 da matina, o que você tá fazendo aí? Me conta o que tá fazendo e onde? Qual cidade? Qual país? Gente de todo canto, né? Do Brasil.

0: par de convites para o Cine System. Manda seu nome aí pra concorrer, tá?
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0: Chá comigo.
3: Mas quem vai...
0: A série documental Marília Mendonça, Sentimento Louco, estreia em 16 de outubro e já teve o primeiro trailer divulgado. A produção reúne arquivos pessoais, vídeos e depoimentos de familiares e amigos, também artistas, né, para relembrar momentos da vida da cantora. Prepara, além sim, o que vem emoção por aí. E ano que vem, a cinebiografia dela, né? Justin Bieber e Hailey Bieber completaram 8 anos de casamento já. Para marcar a data, o cantor publicou fotos do casal nas redes sociais e escreveu 8 anos até o infinito. Os dois se casaram em 2018 e são pais de Jack Blues. Gustavinho Mioto vai fazer história nos Estados Unidos, tá? O cantor vai ser o primeiro brasileiro a se apresentar no palco principal do Stagecoach, um dos maiores festivais de música country do mundo. O show acontece em 24 de abril do ano que vem na Califórnia e marca mais um passo da carreira internacional do Gustavo Mioto.
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0: Sharon Think Out Loud, ó, uma baladinha romântica também cai bem na madrugada, não é mesmo, meus queridos? 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Cai bem ou não cai? Cai bem, cai ótimo, né? Então vem cá, Rádio Disney e você no modo vai na boa. A gente se ajuda no trânsito, fala aí, fala sério. A gente bota umas músicas da hora aqui. Você manda suas mensagens daí. E aí, fala assim, galera, que o trânsito tá bom. Galera, o trânsito tá ruim. A gente avisa os amiguinhos. Entendeu? Imagina, é uma corrente aqui, ó. Nossa, então tá. 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

por estar com a Rádio Disney. Bruninha de Carapicuíba, voltando do jogo de São Paulo. Do jogo de São Paulo, chegando em casa. Já deve ter chegado, né, Bruninha? Agora, jogo do São Paulo. Deu bom ou deu ruim? Hã?

Caetano do Sul. Queridão, obrigada pelo carinho. Disse assim, ó, adoro o seu programa, não perco um. E ele já tá concorrendo também aos ingressos pro Cine System. Você já mandou o seu nominho?

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0: vários hits românticos, aliás, de vários hits românticos que a gente curtiu ao longo de décadas. Lulu Santos.
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0: Quem levou a melhor no Emmy 2026? Vou falar de alguns aqui, ó. The Pitt foi eleita a melhor série dramática, enquanto O Segredo de Widow's Bay venceu como melhor comédia. Nas categorias de atuação, Noah Wyle ganhou como melhor ator de drama. Rhea Seehorn levou como melhor atriz de drama. Jean Smart conquistou seu quinto troféu seguido pela comédia Hacks. Sally Field venceu como melhor atriz em telefilme. David Harbour ganhou como coadjuvante e Matt Rhys ainda entrou, né, para a história ao ganhar dois prêmios de atuação na mesma noite. O ator venceu como melhor ator em série de comédia por Widow's Bay e em série limitada por Monstro em Mim. O Monstro em Mim. Tá bom para você?
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0: Rádio Disney 1:32, boa madruga!
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0: A gente segue a nossa madruga juntinhos,

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Não sei. Poxa, que trouxa. Vem cá, vamos liberar presente aqui pra quem tá com a gente. Atenção, você participou aqui comigo, né? Tava concorrendo aqui a convites para o Cine System. Então vou te dar a boa notícia. Querido Renan Araújo, telefone final 9603, você ganhou, tá? Renan, vai ter cinema, vai no dia que quiser, com quem quiser, no esquema que achar melhor, tá? Mas os convites já são seus. Agora, eu vou embora, né? Porque 10 da noite tem um compromisso aqui com você. E aí também tem um compromisso aqui de falar do tempo, né? Pra mim e pra você, pra que a gente, né, se organize. Vai de sapato impermeável, bota, coturno. Eu só uso coturno normalmente. E tênis, né? São as duas coisas que eu mais uso. Mas me iludi ontem.

0: quarta-feira. Gruda na Rádio Disney, promoções maravilhosas rolando. Tem iPhone 18 pra você, tem prêmio o dia inteiro. Tem a gente, tem música boa. E é nóis, um beijo, boa madruga!
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3: É, tem coisas que a gente promete, mas não cumpre, né, gente?

0: sequência. Eu simplesmente adoro, ó, coloquei o volume no máximo aqui dentro do estúdio pra ouvir essa sequência que ficou maravilhosa, né? Você curtiu? Então fica comigo que já já tem mais.
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aí, ser da madrugada, como é que você tá? Nós somos seres da madrugada, né? Eu e você. Você daí, trabalhando, com insônia, ou apenas ouvindo a Rádio Disney nessa hora tranquila? Fica comigo até às 5 da manhã.

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1: Boa noite, boa madrugada. Você tá comigo aqui na Rádio Disney. Espero que seu dia tenha sido legal. E agora eu sei que você tá aí pelas ruas de São Paulo, dando carona pra Rádio Disney. Adoro isso.

0: nossa, né? Rádio Disney é tudo. Aqui Júlia Almeida. Daqui a pouco a gente volta com mais músicas.
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Bom dia, como você preferir, sabe por quê? Estamos aqui na madrugada, Rádio Disney, até às 5 da manhã e você fazendo companhia, trabalhando, em casa, com insônia. Fica junto comigo.

Boa noite, boa madrugada. Tô imaginando você aí no trabalho, no trânsito. Que trânsito, né? Essa hora não tem trânsito. Você tá aí rodando pelas cidades, essas ruas vazias. Bem, uma boa hora pra ouvir essa daqui, ó.

0: 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Como é que foi seu dia? Foi bem? E agora a noite tá melhor, né? Fica comigo. A gente vai junto até às 5 da manhã.
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Madrugada Rádio Disney, com a melhor programação musical e aquela companhia gostosa pra você, aonde quer que você esteja. É, eu sempre falo, né? A gente é meio ser da madrugada, né? A gente vai junto até às 5 da manhã.

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2: Então vamos, time da manhã, oi, oi, oi, muito bom dia pra você que tá com a gente, quartou, meiotinha da semana, ainda bem, dia 16 de setembro de 2026, muito bom dia pra você que é time da manhã, tá começando o dia com a Rádio Disney. Hoje dia do quê, Serginho? Sim, hoje quarta-feira, dia do caminhoneiro, hoje dia internacional pra prevenção da camada de ozônio e dia internacional do teletrabalho, vamos que vamos? Você é time de algum desses aqui? Então bom dia pra você, parabéns, felicidades e tô te esperando aqui no WhatsApp, 943-99-9130. Bora mandar aquele alusão, bora, bora! É tudo!
3: Eu acho que você tem que mandar aquela mensagem. Mas manda o que tá no seu coração.
4: Porque se fosse eu falaria mais ou menos assim.
5: Ei, boa noite. Antes de te bloquear, eu só vim te dizer que a partir de hoje pode tocar o terror, fazer o que quiser fazer. A boca é sua, curte suas farras, sinto mais nada.
3: Não, apaga, apaga, apaga.

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0: 31:30, cadê esse time da manhã? Começando o dia com a Rádio Disney. Débora tá aqui, o Sol tá aqui também, Natália, Adriano, Fernandinha, o Patrick, a Cássia, quem mais aqui? Salinha aqui com a gente também, o Danilão, todo mundo começando o dia com a Rádio Disney. Bora que bora, time da manhã, é você começando o dia com a Rádio Disney.
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Você quer o iPhone, né? O iPhone mais desejado do planeta, que é o 18. Aquele que ninguém tem. Você vai ser

0: uma das primeiras pessoas a colocar a mão nesse telefone, você quer, né? Então, depois do horário político, que vai começar logo mais às 7 horas, depois, coladinho eu e a Suzana, a gente fala uma frase. Você pegou essa frase, você manda aqui no WhatsApp, 943-99-9130, com a hashtag Esse iPhone é Meu. Pronto, já tá concorrendo ao telefone mais desejado do planeta. Simples assim, hein?
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0: Então bora, time da manhã, excelente dia pra você que tá com a gente, muito bom dia pra você que tá começando o dia com a Rádio Disney, hoje quarta-feira, dia 16 de setembro de 2026. E aí, foi difícil acordar hoje com esse tempinho geladinho? Bom dia! É tudo!
24: Simbora sim!

Rádio Disney é tudo previsão do tempo pra hoje, pra esta quarta-feira, meiotinha da semana. A gente não sabe mais o que é sol, a gente não sabe mais o que é calor, é só frio e chuva. Mas hoje melhora um pouco, vai esquentar, viu? Na terça-feira a gente teve máximas de 21, hoje vai pra 22. Parabéns, estamos esquentando bem essa temperatura. Tá, mas ó, pode chover a qualquer momento e vai ser geladinho o dia, vai ser geladinho o dia.

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1: Bora!
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1: Então bora, time da manhã, porque chegamos na meiotinha da semana. Temos que comemorar mais um dia que estamos começando sem aquela chuvinha no nosso bigode pra esfriar nossa cabeça.
2: Pera, tava chovendo? Porque tava começando a pingar agora que eu vi.
1: Não, garota, não, garota.
2: Limpa-brisa funcionou.
1: Limpa-brisa. O limpa-brisa tava funcionando no carro.
2: Isso.
1: Você está com limpa-brisa ligado ou limpa-brisa desligado, hein, time da manhã?
2: Exato.
1: Vamos que vamos. Aqui hoje é dia do caminhoneiro, hein?
2: Oh, parabéns.
1: Os limpa-brisa deles são grandes.
2: São grandes.
1: Queria dirigir um caminhão, ué. Isso é uma sensação, né, cara? Dirigir o caminhãozão.
2: Olhar lá de cima deve ser bom, né?
1: Dá buzinada lá, aquela buzina de caminhão lá.
2: Isso.
1: Dá aquele jogo de luz que eles dão aí pra cumprimentar os outros. É legal. Bom que vamos, time da manhã, pode ingresso pra BGS. Quem quer? Quem
2: Bora.
1: Quer? Quem quer? A maior feira de games da América Latina. 94399-9130.
2: Valendo!
1: Valendo! Limpa-brisa. Ah, meu Deus, circo do... É o circo do...
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0: 16 e 11.
1: E aí, você viu? Você viu?
0: Viu lá?
2: Não vi lá.
0: Viu não?
2: Não.
3: Essas horas ninguém vê nada.
2: Né? Ah, o que que é?
3: Não vê nada.
2: O que que aconteceu?
3: Ah, não vê nada.
0: São Paulo empatou no final.
2: Ah, isso daí eu vi.
0: Mas? Boca Juniors passou no agregado e vai pegar o Vasco na semifinal. São Paulo está eliminado. Boca Juniors, hein? Abocanhou o São Paulo, hein?
2: Pois é.
0: Tem nada pra falar, não?
2: Não.
0: Tem nada, não?
2: O Boca já falou por mim.
0: São Paulo não teve Boca, então.
2: Exatamente.
0: Pra falar mais alto.
2: Exatamente. Aí o Boca ganhou, por isso.
1: Vai na boa. 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
0: Alegria, você logo cedo aqui com a gente, time da manhã, muito bom dia.
4: Bom dia, time da manhã, bom dia, Serginho, bom dia, Su.
0: Bom dia.
4: Bruna de Mogi, sentido paulista.
0: Bruninha.
4: O meu limpa-brisa está desligado.
0: Boa.
4: Tive que ligar ele só um pouquinho ali na marginal, mas eu já tô chegando aqui na Paulista.
0: Paulista.
4: 23 está rodando bonitinho.
0: Boa.
4: Por enquanto.
0: Tá bom.
4: Su, conta. Oi. Uma piada pra gente. Rádio Disney é tudo.
0: Tudo, tá vindo pra Paulista, traz café com leite pra gente, toma café todo mundo junto aqui no estúdio, tá bom?
2: Tá bom.
0: Pode cair migalha não, hein?
2: Não,
0: pode se
2: não.
0: Cair no estúdio aqui, toma pra
2: dá ruim, é.
0: Dá
2: não,
0: ruim,
2: não,
0: a Josi
2: não,
0: da RH não. Briga com a gente.
5: Valendo!
6: Oh. Bom dia, Serginho, bom dia, Suzane.
0: Bom dia.
6: Assim, já começa já animando tudo, né?
0: Já aqui.
6: Zé de Carapicuíba, Marginal Pinheiros, está tudo tranquilo.
0: Boa.
6: Por aqui nem garoando, tá? Por enquanto, né?
0: Tá bom.
6: Bora que bora. Rádio Disney é tudo.
0: Tudo! Como é que tá Metro?
2: Metro, tudo bem? Ele falou que tá bem hoje.
0: Tá bom.
2: Tá bem.
0: E o I?
2: O I?

0: boa sorte. Já pensou? Tem um seguro na faixa?
1: Bola lá!
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0: E atenção que tem noticinha chegando. Empresas que lideram a corrida da inteligência artificial começaram a defender mais cautela no avanço da tecnologia. O motivo é a preocupação com segurança, controle dos sistemas e alto custo para manter essa evolução. A ideia é criar regras e avaliações independentes para tornar o desenvolvimento da IA mais seguro.
1: Você é da dança? Vocês gostam de dançar?
0: Sim!
1: Então tem dica aqui, ó. Dança de graça na Avenida Paulista.
0: Dança gatinho.
1: De 26 a 20 de setembro, de 16 dança a 20 de setembro, gatinho. De hoje a domingo, MASP recebe a 8ª Semana Paulista de Dança, com companhias como Balé Guaíra, São Paulo Companhia de Dança e Foco Cia Dança. No sábado a programação é no Vão Livre, começa às 14h, sem ingresso, viu? Pro auditório as entradas são de graça, mas tem que pegar a senha 2 horas antes, hein?
0: Certo.
1: Dança certo?
0: Gatinho.
1: Não, hoje não, hoje paro. Não.
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0: É tudo 6h36, time da manhã, bora pra mais um dia?
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0: Rádio Disney. É você começando o dia com a Rádio Disney e é você mandando mensagem pra quem você gosta.
2: Já pensou acordar com uma mensagem de carinho? Atenção, papais, aqui, Márcia e Roger, do filho Leomin, beijo.
0: Vamos, vamos!
3: Então, eu queria dedicar esse áudio pra minha mãe e pro meu pai. Sempre me apoiaram todos o que eu precisava. Sempre cuidou da minha família e sempre teve uma família bem unida. Queria dedicar esse áudio pra eles. Valeu, Rádio Disney.
0: Dedicado. Olá, então, meu querido. Abraço aí, família. Começou o dia já daquele jeito, com mensagem bacana.
2: Manda a sua também, só colocar a hashtag despertador.

0: Davi da Castela.
1: E aí, você viu? Você viu?
2: Você viu?
1: O quê?
2: Não viu? Viu que começou.
3: O quê?
2: O quê?
1: Eu
2: a
1: Deus,
2: Fazenda?
1: Começou.
2: Hã? 18.
1: Ô, tá vendo?
2: 18.
1: Ah, 18?
2: A 18.
1: É igual iPhone?
2: É, você vê?
1: É, só que o nosso iPhone é. A gente descola pra você.
2: Ah, exatamente.
1: Inclusive, vamos começar com a brincadeirinha?
2: Do quê?
1: Ó, a gente tem que falar a frase depois do horário político e dar direito ao iPhone, certo?
2: Mas como a gente é time da manhã...
1: A gente vai começar a soltar diquinhas...
2: Pra saber a frase.
1: É, porque a gente só tá falando frases de filmes famosos.
2: Exato.
1: Então nós vamos falar já já, tá bom?
2: Tá bom.
4: Mas o que que era?
2: E o que que era lá? Então, tem quatro ex-BBBs.
1: Ah, é?
2: É.
1: Ah, sempre põe os BBB avulso,
2: então,
1: né?
2: Ó, vou te falar, você já vai saber na hora.
1: Acho que tem mais BBB do que morador de São José dos Campos.
2: A Fran Grossi.
1: A Fran, lembra?
2: A Fran, você lembra?
1: Lembra.
2: O Lucas Bissoli.
1: Não lembro.
2: Não lembra?
1: Não, não.
2: O Ricardo Negro.
1: Passa a menor ideia.
2: E a Tina Calamba.
1: Passei lá quem? Se passar do meu lado, você quer?
2: Não sabe quem
1: não
2: é?
1: Não faço a
2: mas
1: menor.
2: Mas estão na Fazenda.
1: Ah, poxa,
2: você
1: que
2: vê?
1: Coisa. Nossa, tá frio, né?
2: Tá frio.
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2: Rádio Disney 6h44.
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13: Uhul! É quarta-feira, meiotinha da semana. Vamos, time da manhã. Ai, ai, ai, ai, ai.
14: Bora.

0: Tava concorrendo...
1: Diogo Dias, final do telefone 7764.
0: Aê, ganhou, meu bom! Ó, Rádio Disney, Rádio Oficial da BGS, tem um monte de ingresso pra vocês, tá bom? E daqui a pouco tem o quê? Pãozinho de queijo mais do que desejado, pedacinho do sol.
1: Tem queijo mesmo.
0: 943-99-913. Então vamos deixar combinado assim, daqui a pouco a gente para aqui, todo mundo vai parar, inclusive não adianta mudar, então fica aqui com a gente, porque depois a gente volta falando uma frase, essa frase pode te dar um iPhone 18, Pro ainda, é o Pro porque não tem mal normal, então a gente já começa com Pro pra você, tá?
1: Time da manhã já fica ligado com a hashtag esse iPhone é meu.
0: Isso, mas precisa da frase e nós vamos dar... É, geralmente a gente tá falando frases de filmes famosos.
1: Sim.
0: Então, de que filme que é?
1: De que filme que é?
0: É.
1: Rapunzel.
0: É, mas o filme tem muitas falas,
1: mas
0: né?
1: Mas aí é da Rapunzel.
0: Tem muitas falas, foi a própria Rapunzel que falou no filme Enrolados. Tá bom. É, aí dá pra... Porque geralmente,
1: dicas,
0: porque geralmente é frase famosa, né?
1: É.
0: Então já dá mais pra saber aí. Que ela fala um negócio aí de sonho.
1: É.
0: Né? É, então tá. Então já...

0: viu, garota?
1: O quê?
0: O iPhone vai chegar aí por 12 mil reais.
1: É, pois, só 12 mil,
0: né? O dobrável 20.
1: Ah, esse daí tá tranquilo.
0: 20 de entrada, porque o dobrável mais caro top é 30.
1: Ah, tá, não, mas eu acho que o de 20 tá bom.
0: Tá bom, de 20? Tá bom. Achei feio.
1: Achou feio?
0: Achei feio. É, e aí tem agora o fone, né, que eles lançaram também agora.

0: primeiro filme dela.
1: Do Enrolados, lá?
0: É, foi do primeiro filme do Enrolados que ela falou.
1: Mas não pode falar mais dica, né?
0: Não, não pode.
1: Não, não pode.
0: É, quantas palavras tem nessa frase aí? É a única dica que eu vou falar.
1: Três.
0: Três palavras.
1: Três.
0: É, já vai ficando fácil.
1: É. É só seguir a gente aqui nos 91.3, que ó, tem uma dica
0: internet,
1: aí.
0: Agora,

0: choro.
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2: Muito bom saber que você ficou com a gente. Bom dia, boa quarta-feira. Alguém aí pediu iPhone, é?
3: Ah, então fica ligado, não desgruda que já já a gente fala a frase.
2: É tudo!

0: agora, porque você tem a chance de levar um iPhone que foi lançado, mas não chegou no Brasil. Você vai ser um dos primeiros a pegar, que é o 18 Pro.
1: Exatamente.
0: A cor então... é surpresa, mas você vai gostar.
1: Ah, com certeza. Qualquer um é linda. Qualquer,
0: aquela vinha, hein?
1: Eu gostei também.
0: 12 mil reais no bolso. Teria medo de sair na rua.
1: Chega de enrolação.
0: Desculpa.
1: Porque
0: perdão.
1: A gente precisa falar a frase.
0: Enrolação não temos, mas o filme é de...
1: Enrolado.
0: Ah, Rapunzel falou isso. Eu vou falar em inglês, você fala em português.
1: Tá bom.
0: Follow.
1: Your... Siga seus...
0: Dreams!
1: Sonhos!
0: Aê!
1: Siga seus sonhos! Hashtag, esse iPhone é meu. Siga seus sonhos. Siga seus sonhos. Vai, time da
0: manhã!
1: Manda
0: valendo o iPhone 18 Pro.
2: Você percebeu que aquele foi o nosso último dormir com os anjos. Você...

0: 97,39. E aí, você viu? Você viu?
1: Você viu?
0: O que que é?
1: Você não viu, não?
0: Ah, não sei.
1: O pessoal tava falando que sabia todo mundo que a gente tava falando da Fazenda.
0: Pessoal, o time da manhã,
1: tem um
0: conhecimento enorme.
1: Esse daqui você sabe também que vai estar lá?
0: É, mas vários participantes da Fazenda que foram revelados, então.
1: Ricardo Negro.
0: Não sei quem é, velho.
1: Ex-bombeiro da Eliana.
0: Ah, vou saber agora. Vou conhecer todos os bombeiros.
1: Agora você vai saber. Ex-casa de vidro também.
0: Que é outro reality show?
1: Não, esse Ricardo é ex-bombeiro da Eliana e ex-casa de vidro.
0: E ele acha bonito tudo isso?
1: Agora ele é Fazenda 18.
0: Ele acha, continua achando bonito tudo isso.
1: Agora você sabe quem é.
0: Ô, agora mudou minha vida, hein, time da manhã. Minha vai na boa. 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
3: Bom dia, Rádio Disney. O negócio tá feio na Radial Leste, sentido bairro. Olha, tá tudo parado. De 4 pistas, eles afunilaram para 1. Então, quem tá indo pra Zona Leste, se prepare. Tá porque bom, tá bom, difícil.
0: Obrigado pela dica.
3: Rádio Disney é tudo. Maísa, do Jardim Paulista.
0: Maizinha, beijo pra você. Ponte do Limão não tá legal. Ponte da Casa Verde também não. Você que tá chegando
1: tá
0: da
1: vermelha.
0: Tá vermelha.
1: A Casa Verde tá vermelha.
0: Não tá, tá. É. A Olavo Fontoura também, amarelinha aqui no meu mapa. A Fortunato Ferraz também não tá bonitinha, não.
1: E ó, linha 4 amarela, devido a uma falha no sistema de energia na região, tá operando com velocidade reduzida e maior tempo de parada entre as estações Paulista
0: e
1: República.
0: Marginal Tietê, sentido o Castelo também não está nada bonitoca.
1: E agora, uma piadoca?
0: Não!
1: Ah, sim!
0: Não!
1: Mas eu vou contar, na verdade, uma coisa que aconteceu.
0: O quê?
1: Teve uma briga no mar, sabia?
0: Ah, teve uma briga no mar, nossa senhora.
1: E aí, o que que aconteceu? Duas baleias brigaram.
0: Ah, baleia, tão boazinha, baleia.
1: Sabe como que a gente ia falar essa notícia aqui no rádio?
0: Não,
1: não sabe, não?
0: Não, não.
1: Baleia, baleia, baleia.
0: Mano, o que que é isso? Você tá perdendo a mão, velho. Tá perdendo a mão, velho.
1: Baleia,
0: prefiro um
1: baleia,
0: sorvete
1: baleia.
0: Sabor acarajé, velho. Que é isso?
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9: E aí, time da manhã, meiotinha da semana, falta muito pra chegar no trampo aí.
10: E aí, time da manhã, manda aquele áudio se tá trânsito, carrinho, metrô, trem parado, bora.
9: É tudo.

0: agora do iPhone, sim, a senha de enrolados.
1: É. Mas não pode.
0: Follow your dreams.
1: Siga seus sonhos.
0: É essa aí.
1: É essa aí.
0: Quem fez, fez.
1: Quem não fez?
0: Só no próximo horário político.
1: Exatamente.
0: É um iPhone Pro. Não desperdice 12 mil reais, hein?
1: É.
0: Então tá. Opa. Bom. Olha lá. Olha e tem lá. Pão
1: quem,
0: de queijo.
1: Quem pegou a dica aqui tá mandando.
0: Ah, time da manhã diferenciado. Ó, e pãozinho de queijo na roda também aí, viu?
1: Boa.
0: 943-99-9130. Mandou áudio falando de trânsito concorrendo.
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1: E o STJ decidiu que milhas aéreas e pontos de programas de fidelidade podem ser usados para pagar dívidas, desde que tenham valor econômico. Na prática, eles passam a ser considerados parte do patrimônio do devedor. Cada caso será analisado pela justiça de acordo com as regras do programa.
0: E ó, o Move Brasil agora é permanente e ampliou o acesso a financiamento para motoristas de aplicativo, taxistas e entregadores e outros profissionais do transporte. O programa permite financiar carros e motos e bikes elétricas com prazos maiores e valores de até 200 mil reais, sempre sujeitos a análise de crédito, né? Falando em corrida, a gente tem a corrida premiada, que daqui a pouco a gente fala diquinhas de onde passageiros 5 estrelas. Tá, para você que é taxista, motorista de aplicativo, ganhar uma graninha.
1: Exatamente. Então desgruda aqui dos 91.3.
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0: Você começando sua quarta-feira com a Rádio Disney, mandando mensagem pra quem?
2: Pra quem? Pra quem mandou mensagem
0: pois
2: aqui
0: não.
2: Pra gente? Nayara, pra Eduardo, tem Niver aí então?
0: Cadê?
3: Oi Rádio Disney, bom dia. Quero dedicar esse despertador pro meu marido, que fez 37 anos, dizer que eu amo muito ele, desejar um feliz aniversário, que Deus abençoe. Rádio Disney é tudo. Beijo.
0: Aê. Muitas flowers.

0: 8h15. 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
2: Time da manhã por onde?
3: Bom dia, Rádio Disney. Bom dia. É o Jean, motorista de aplicativo.
2: Ô, Jean.
3: De Guarulhos. Guarulhos. Trânsito intenso.
2: Boa.
3: Na Avenida Pedro Souza Lopes.
2: Tá certo.
3: Rádio Disney é tudo.
2: Valeu, meu querido. Tamo junto, hein? Quem mais? Pelas ruas de São Paulo.
4: Bom dia, Rádio Disney. Bom dia, Serginho. Bom dia, gente, me conta o que está acontecendo aqui pro lado da Marginal Pinheiros, sentido centro. Eu tô aqui perto da Ponte João Dias e não estou saindo daqui. E olha que eu tô indo sentido Itapsirica, pensei em entrar ali pela Ponte Transamérica, tava tudo parado, falei, não, vou reto. Também tá tudo parado.
2: Eita.
4: Um beijo pra vocês, Rádio Disney é tudo.
2: Vou te falar aqui, ó, Cena Madureira também não tá fácil, não. A Avenida João Dias está travada em quase toda a sua extensão. Santo Amaro também está bem complicadinha, viu? Hoje tá 7 aí,
5: a falando, 7, hein? 600 quilômetros de lentidão, bastante. Zona Sul com 213 neste momento.
2: Mas o metro vai bem?
5: Olha, agora melhorou a estação ali, tá tudo operando normalmente. É que eu falei agora há pouco, a linha amarela voltou pro normal agora.
2: Mas que bom.
5: Tá bom? Tá normalzinha.
2: Metro indo bem.
5: Indo bem.
2: E o I também.
5: E o I?
2: Metro.

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1: É quarta-feira, time da manhã, e é mesmo assim friozinho, massa sem chuva, hein?
2: Mas você tá aqui nos 91.3, sendo informado com presentes, promoções.
1: É tudo!

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1: E aí? Você viu? Você viu?
2: Você viu?
0: Pois não, garota.
2: Você não viu, não?
0: O que que foi?
2: Que aqui no Brasil vai ter concurso.
0: Sei.
2: Pra eleger o gato sem raça definida mais bonito do país.
0: O felininho?
2: O felininho.
0: Ah, é o caramelo dos gatos?
2: É o caramelo dos gatos.
0: Quando e onde que vai rolar isso aí?
2: Olha, você vai poder fazer a inscrição pela internet. Deve publicar uma foto do gatinho no Instagram. E indicar a categoria, né? E é @olhe.pet.
3: Olha lá, lá.
2: Usar na legenda a frase gato sem raça definida mais bonito do Brasil 2026.
0: Ah, time da manhã tem bastante gato. Vai participar então, hein?
2: Vai ser anunciado o ganhador 17 de novembro. Boa. No Dia Nacional do Gato
0: ganha
2: Preto.
0: Ganha alguma coisa?
2: Ah, deve ganhar, né? Aqui não tá falando.
0: Ação.
2: Não, mas é só de ganhar já? É o Miss Universo do gato?
0: Não, quero dinheiro.
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0: Não é Miss Universo, é Gato Universo.
2: É Gato Universo. Então,
4: bom dia, Serginho Braille. Bom dia, Suzana.
0: Opa!
4: Sandra.
2: Oi.
4: Tamara Amarelo. Tudo bem? Everaldo, piloto de aplicativo de Itaquera. Aqui pela Jacupesco, próximo a Assis Ribeiro. Trânsito um pouco lento devido quantidade de veículos, mas ouvindo a Rádio Disney, nós vamos que vamos e... 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
0: tudo! Vou falar que a Kennedy ali, pra quem sai de Osasco ali, tá travadinho. A Castelo, pra quem tá chegando.
2: Também.
0: E a Anhanguera tá bem travada aqui na entrada pra São Paulo, hein?
2: Eita.
0: Ceboloca, também travado Cebolinha ali.
2: Cebolinha?
0: Cebolão tá travado ali. O Empurra do Ibirapuera também. Pedro Alves Cabral também.
2: E é isso.
0: Ah, é.
2: Olha só, olha como a gente tem uma sintonia. Eu tinha selecionado a piadinha aqui do Cebolinha. Olha só, você acabou de falar. Qual é o carro que o Cebolinha manda as pessoas pararem?
0: Faça a menor ideia. Vai esculachar o coitado
2: tá
0: do Cebolinha.
2: Trânsito aí, né?
0: Qual?
2: Ô, fala?
0: Putz.

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1: Quem é que não tem uma ex? Que quando fala ex, só vem ela na cabeça.

0: os pãozinhos de queijo.
1: Sim, sim, sim.
0: Bolotinhas cobertas de queijo.
1: Sim.
0: Pra quem?
1: Sim, sim. Pra quem? Pra quem mandou mensagem.
0: Ah, lá, lá.
1: Sempre eu falo isso, porque tem que mandar mensagem.
0: Porque tá procurando que se perdeu, eu conheço.
1: Claro que não.
0: Vai,
1: tá
0: então.
1: Aqui na minha frente.
0: Pois não.
1: Caroline Aparecida dos Santos, final do telefone 7578.
0: Carol, vai comer um monte de pão de queijo doce e salgado por nossa conta. A gente entra em contato e ainda vai conhecer toda a Rádio Disney e tirar foto com o Mika.
1: Sim, sim,
0: o Miquinha.
1: Sim.
0: E agora mais diquinhas. 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
0: 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Oh. Então amanhã tem mais diquinhas para você. 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

0: Aleluia.
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4: Muito bom dia, time da manhã. Meiotinha da semana, quarta-feira. Quem apareceu? O solzinho de novo. 16 de setembro de 2026. Máxima hoje, 21 graus. É tudo.
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4: Vamos lá que ele saiu, até que enfim, olá, tirou ele. Férias, olá. Hein? Demorou esse menino, olá, pra voltar, voltou.
5: Tá de volta.
4: E o time, mas tá voltando, mas é o que
5: tá
4: importa.
5: Tá vindo, tá vindo.
4: E aí, garota, você tá bem?
5: Eu tô bem, você?
4: Eu tô querendo saber a pergunta do comenta.
5: Ah, você esqueceu?
4: Eu não, você que é, esqueci aqui, uma
5: coisa. Ah, não esqueceu
4: dela.
5: Não? Então fala pra gente.
4: Não, é. Não, você ficou encarregada de falar. Então você, por gentileza...
5: Não, mas eu gostaria que você começasse.
4: Não.
5: Vamos falando. Lá, então. Complete a frase. Todo dia eu falo que eu vou...
4: Sim, muito boa.
5: Lembrou,
4: essa.
5: Né?
4: Todo dia eu falo que eu vou...
5: O quê?
4: Dormir mais cedo, mas não consigo.
5: Não consegue,
4: ah,
5: né?
4: Não consigo.
5: Todo dia eu falo que eu vou... Fazer dieta, lógico.
4: E não tá fazendo?
5: Faço, lógico que eu faço. Eu falo e faço.
4: Mas você, Tina Manhã, todo dia você tá falando que vai, mas vai ou não vai?
5: Vai ou não vai?
4: Complete a frase aí. E diga. Complete o prêmio aí que aqui deslogou.
5: Aqui
4: desloga bem na hora ainda.
5: Par de ingressos pra família no parque, ó. Atenção, vai lá, vai ter infláveis gigantes, tirolesa, diversão pros finais de semana de setembro. 943-99-9130.
4: Você é time da manhã que trabalha em escritório, você esgota do planner. Ele desloga do nada. Impressionante.

0: voltou como era antes.
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0: E por aqui queremos saber uma coisa.
2: O quê?
0: O que você todo dia fala que...
2: Que eu vou fazer, mas...
3: Bom dia, Rádio Disney, eu sou a Fabi aqui da cidade de Mogi. Todo dia eu falo que vou guardar dinheiro, e não guardo nada.
0: É muita coisa bonita
3: em promoção, é muita coisa que a gente compra sem ser útil, é isso aí. Todo dia eu falo que vou guardar dinheiro, mas... e não consigo guardar. Tá, um beijo, Rádio Disney.
0: Não é só você não, Brasil inteiro, viu, eu acho.
4: Bom dia, minha dupla Sujinho, tudo bem com vocês? Caio, motor de aplicativo do Tabuão. Olha, todo dia eu falo que eu vou retirar o meu voucher do Mr. Austin aí na Rádio Disney. Eu nunca consigo ir, mas hoje eu vou sem falta.
0: Estamos te esperando.
4: Daqui a pouco eu tô por aí, Rádio Disney. Rádio Disney, é tudo.
0: Ganhou presentão, tem que retirar, como assim?
5: Aê, Rádio Disney! Bom dia, Denise da Vila Prudente.
0: Oi, Denise.
5: Olha, todo dia eu digo que eu vou deixar de comer chocolate depois do almoço.
0: Que difícil isso aí,
5: mas não dá certo.
0: Uhul!
5: Rádio Disney é tudo!
0: Aquele docinho depois.

0: aqueles milhares por cento de passageiros que estão ouvindo a Rádio Disney dentro dos aplicativos, muito bom dia. Para você que é motorista de aplicativo, bom dia também. Inclusive, a gente tem aquele voucher de R$150 para você. Você já sabe.
1: Isso.
0: Passageiro, cinco estrelas, vai entrar no seu carro, quer te flagrar.
1: Isso.
0: E onde que vai estar o menino hoje?
1: Acho que na Zona Norte, acho.
0: Acha?
1: Pode ser na Zona Sul também.
0: Mas por quê?
1: Pode ser na Zona Leste.
0: Ah, tá. Deixar assim?
1: É.
0: Ah, tá.
1: Pode ser em algum lugar, né?
0: Ah, no Brasil.
1: No Brasil.
0: São Paulo,
1: vai
0: então.
1: Isso.
0: Ah, gosto quando tá assim, sim, bem explicadinho. Então tá bom. Passageiro 5 estrelas, ele vai entrar no seu carro em algum lugar. Gostaria muito de te dizer. Mas é isso.
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10: Bora!

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1: Cadê esse time da manhã?
3: Cadê?
4: Bom dia, Rádio Disney. Aqui é o José Luiz da Brasília. Brasília. Eu tento diminuir o café, né? Que eu tomo café de manhã, à tarde, à noite, madrugada, se deixar. Eita. Mas é difícil, viu, Rádio Disney? E é isso. Rádio Disney é tudo. José Luiz da Brasilândia.
1: Valeu, meu querido. E você, sempre fala, hoje eu vou,
3: mas
1: não vai. Não vai.
5: Serginho, Suzana, bom dia de novo. José de Carapicuíba, todo dia eu falo, quando eu chego em casa eu vou dormir, porque eu vou pra casa no sono, comprei até um aparelho anti-sono, pra eu não dormir no volante.
1: Boa.
5: Mas quando eu chego em casa, sabe o que eu faço?
3: O quê?
5: Eu não durmo.
1: Aí o aparelho faz...
5: É isso. Rádio Disney é tudo.
1: Aparelho deixar pra fazer efeito só em casa. Isso, valeu, José, tamo junto.
6: Bom dia, Disney. Meu nome é Mário, motorista de aplicativo.
1: Opa, qual Mário?
6: Eu prometo que vou parar de reunha ou guardar dinheiro, mas não consigo, mas Rádio Disney é tudo. Tudo.
1: Valeu, meu querido. Como é que guarda dinheiro, Suzana?
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1: Bora, time da manhã! Muita coisa pra fazer nesta quarta-feira. Semana passando rápido, eu diria.
3: Ah,

E trai, então quer dizer que você era infeliz no nosso relacionamento. Segunda que cê é quando me deixa e sai. Então se administrava três, quatro ao mesmo tempo.

0: prepara, já começa a chamar três pessoas que vão junto com você, tá bom? 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
1: Bom,
0: Rodrigo Champs.
2: Falou comida?
0: Olá, bom dia! Tomou cafezinho?
2: Um pãozinho, mano. Ai, coisa boa, só que eu continuo com fome, né?
0: E queremos fome de notícias de famosos.
2: Fala um negócio, Pedro Scooby separou da Cynthia Dicker,
3: né? Já
0: sei.
3: Era, né?
0: Já era,
3: né?
2: Mas parece que a pista não tá salgada pro garoto. Tá rolando um papo aí de um teretetê do Pedro Scooby com a Lívia Andrade.
0: A Lívia da casa do SBT?
2: É, agora na Globo, né?
0: Ah, tô sabendo. Eu tô atualizado.
2: Sabe a TV, hein, bebê?
0: Ah, mas que eu vou saber que tá mudou.
2: Não, mas fica tranquilo que daqui a pouco vamos contar essa história todinha aqui pra galera.
0: Tá com o Scooby, então?
2: Calma. Nós vamos contar.
0: E o Salsicha?
2: Que Salsicha?
0: Do Scooby-Doo!
2: Nossa, eu queria ir embora já.
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2: Rádio Disney, faltam 5 minutos para as 10. Bom dia.

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6: Vamos, gente! Bom dia pra geral. Agora é Rodrigo Campos e Keila Gimenez. Dentro do seu radinho pra contar os babados, né?
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6: Olha, Keila Gimenez, tamo chique, hein? Tamo chique, hein? Bom dia! Eu quero falar com ela, 01 dos babados. Agora temos patrocínio, hein, Keila Gimenez? Eita!
9: Ai, a gente tá muito chique de Ipanema, né?
6: Oh.
9: Muito chique.
6: Bom dia, Keilinha!
9: Bom dia, Rodrigo. Eita, que é o teu babado, hein?
6: Opa! Nossa. Quero saber tudo,
9: Keilinha. Vou começar já falando de suposto afé. Pois é, o moscou solteiro faz pouco tempo, o Pedro Scooby. Aí já arrumaram aí um teretetê com ele, com uma colega de Domingão do Hulk.
6: Mas olha, gente.
9: Vou contar se essa história é verdade ou não. Você vai se surpreender, viu? Também vou contar, ai gente, essa é boa que o Rodrigo vai dar risada, hein? Quem é o cantor sertanejo que teve vontade de fazer xixi no meio do show? Ou o número 2, né? Eu não sei se foi o número 1 ou o número 2. Ele deixou o show no meio, foi pro banheiro, só que ele continuou cantando lá do banheiro.
6: Como assim, Keilinha Gimenez? Não é possível um negócio desse. E os barulhos?
9: Então, como é que a pessoa segue cantando no banheiro, né? Bom, vou contar essa história divertida. Também vou falar, Rodrigo, quando você for famoso, muito famoso, você vai ter um inseto com o seu nome. Epa! Porque agora uma famosa internacional teve uma leva de insetos batizados com o nome dela. Eu vou contar quem é.
6: Você já pensou uma lesma é descoberta e batiza de Rodrigo Campos, que ele assim? Deus o livre.
9: Então, uma barata nova, né? Pode ser. Bom, e também vou falar quem fica e quem sai da Globo em 2027. Epa! Tô falando dos programas, hein? Fantástico, Encontro, Mais Você, É de Casa, afinal, o que vai acontecer com esses programas no ano que vem? Eu vou contar.
6: Tá pipoco, hein, turma? A gente tá só começando, simbora!
9: Você sabe.

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1: 01 Epa! Dos Babados. Você sabe, né? Você sabe. Quando chega essa música, porque queremos saber quem é que tá amando quem Linha Jimenez.
2: É, então. O Pedro Scooby nem separou direito, né? Que ele acabou de anunciar o fim do casamento
1: cara,
2: dele.
1: Cara, que fila rápida essa, hein?
2: Começaram a anunciar as candidatas da fila. Primeiro falaram que ele tava com Teretetê com a Boca Rosa.
0: Epa!
2: Que ele falou, não, gente. Eu nada com a Boca Rosa. Ela é só minha colega de dança dos famosos. Não tenho nada com ela. Agora, Pedro Scooby foi visto indo embora de uma festa com a Lívia Andrade. Lívia Andrade, coleguinha de Domingão do Hulk. Os dois estavam indo embora juntos, aí pronto, né? Foi embora junto, não é carro de aplicativo, tá namorando. Aí o povo, eita, foi atrás dos dois. Aí o Pedro, imagina, tenho nada com a Lívia, gente. Ela é minha amiga. Aí, Lívia também disse, mas não pode ver um homem com uma mulher. A gente é amigo há muitos anos, ele foi me dar uma carona.
1: Sim.
2: Bom, o povo tá de olho pra ver se a carona vai se repetir, entendeu?
1: É assim, abriu a porta do carro. Bem-vinda, Lívia. Aqui está uma música. Vamos pra casa ouvindo uma música tranquilamente. Tranquilo, Kelly.
2: Rodrigo já imaginou toda a situação. Bom, se repetir a carona... A gente já sabe que aí tá esquisito, né? Você ficar pegando carona sempre junto é estranho, né?
1: Uau! Oi, meu garoto!
2: Né? Bom, daqui a pouco eu vou contar essa história, gente, que é pra lá de engraçada. O cantor sertanejo que saiu do palco no meio do show e foi no banheiro. Só que ele seguiu o show lá do banheiro.
1: Epa!
2: Como assim?
1: Ai, ai. Segura aí, turma.

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0: 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Maiara e Maraísa já tinha na mão.
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0: 01 dos babados. Que história é essa? Peraí. Calma aí, deixa eu tentar entender. Como é que o cara tá no meio de um show, milhares de pessoas, ele sabe no dia, precisa ir ao toalete e continua cantando no banheiro, Keila?
2: Pois é, Rodrigo. Olha isso, né? Tava rolando um show de Henrique e Juliano nesse final de semana. E lá, a galera cantando todas as músicas, tal. De repente, o Henrique pede licença pro pessoal. No meio da música, o pobre de Juliano cantando, fala, gente, tem que ir no banheiro. Só que assim, o povo achou que o Henrique ia parar de cantar. Henrique foi no banheiro, fez o que tava precisando. Eu não sei se era número um ou número dois. O fato é que o homem continuou cantando lá do banheiro, no backstage. O povo que tava na plateia não tava entendendo nada, falando, gente, quem tá segurando o microfone? Como é que ele tá cantando? Bom, ninguém sabe, são perguntas que não foram respondidas. O fato é que o povo falou, olha, esse não abandona o show mesmo, né? Nem quando dá um piriri.
0: Meu Deus, e se sai os barulhos errados?
2: O povo
0: errado?
2: É doido, né?
0: Já pensou que ele sai barulho errado?
2: Não, pode sair barulho errado, gente. Leva o microfone pro banheiro, não pode. Mas esse Henrique, viu? Ó, esse é doido mesmo, viu? Ele é da bagunça. Daqui a pouco eu vou contar quem é a famosa internacional que de tão famosa virou nome de um inseto.
0: Epa! Segura aí, turma.
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6: Bora lá, turma, bora lá.
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2: E aí, gente? Bora, bora, que bora, que bora, bora. Meio cada semana, hein? É Rodrigo Campos, Keilinhas de Memes dentro do seu radinho. E as notícias dos famosos. 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
2: Vamos nessa, 01 dos babados. Então tem uma famosa que virou... Quer dizer, um inseto que tá com o nome de gente famosa. Que história é essa, Keila Jimenez?
3: É assim, Rodrigo. Quando você é muito, muito famoso... Pode ser que uma descoberta nova na biologia, um novo inseto, um novo tipo de animal, uma nova planta, ganhe o nome desse famoso. E agora, quem conseguiu isso foi a Taylor Swift. Um entomologista, pra te explicar quem é o entomologista é o cara que estuda os insetos, tá? Lá da Universidade da Califórnia, ele descobriu um tipo novo de percevejo. Aí os percevejos... que é primo da pulga, sabe? E irmão do carrapato. Bom, os percevejos, eles são amarelinhos. Aí ele falou, ah, parece a Taylor Swift.
2: Mano.
3: E aí, em homenagem a Taylor Swift e os Swifties, o percevejo ficou com o nome de Swifties. Eles botaram o nome de Swift Pilos. Esse é o nome do percevejo, é o tipo do percevejo. Então, em homenagem a Taylor Swift, o novo percevejo, que é loirinho, chama Swift Pilos.
2: Gente,
3: mas não é só ela não, viu? Você sabe que a Beyoncé, outro dia aí, os caras descobriram também um inseto novo e botaram o nome de Plinita Beyoncé.
2: Meu Deus!
3: E aí o bichinho ficou com o nome da Beyoncé. É isso, tá? Se você ficar uma pessoa muito famosa, pode ser ter um inseto com seu nome.
2: Gente do céu! E quando aparece barata, eu chamo de cucaracha. Ela vem a cucaracha ali, gente.
3: Cucaracha. Eu chamo a socorro, a polícia, o bombeiro, não chamo nada, só eu gritando, pedindo ajuda.
2: Todo mundo é corajoso contra a barata até ela sair voando. Quando ela voa... Fica complicado, hein, Keila Jimenez?
3: Barato e besouro, não devia ter asa, não. Ô, bicho difícil. Bom, daqui a pouco eu vou contar quais programas estão ameaçados na Globo e quais estão garantidos em 2027.
2: Segura aí, turma.
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2: Rádio Disney 10h42. Bom dia!
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9: E aí, minha turma? Meiuca da semana, hein? Aqui é Rodrigo Campos, Keilinha Gimenez. Estamos juntos e dentro do.

0: Vamos nessa, 01 dos babadinhos. Tá na hora do beijo, bye bye, Keilinha.
1: Ah, mas não vou embora antes de contar quais os programas da Globo que estão garantidos em 2027.
0: Opa.
1: E quais que não estão, entendeu? Porque a Globo já programou a grade do próximo ano. É, a Globo é prevenida, tá? E vou falar pra vocês que, ó, tem alguns programas que já estão garantidos. O Altas Horas e o Mais Você, Altas Horas do Serginho, e o Mais Você da dona Ana Maria Braga. Esses estão garantidos, por sinal, não vão ter mudança nenhuma. É pra seguir o barco do jeito que tá.
0: Certo.
1: Vai que tá dando certo. Agora, o É de Casa e o É Fantástico, o Fantástico, né? O É de Casa e o É Fantástico, não. O É de Casa e o Fantástico, esses ficam. Mas vão passar por mudança, viu? Podemos esperar troca de apresentadores, podemos esperar novos quadros, um formato novo. A galera tá querendo mudar esses dois programas. Tem outro que tá meio na berlinda, que é o Encontro. Ele vai dar uma mudada, mas não vai sair do ar também, não. A ideia é que a Patrícia Poeta vai viajar pra vários estados pra gravar o programa, mas não vai sair do ar. Agora, tem o Caldeirão do Hulk, né? Quer dizer, o Caldeirão do Mion e o Domingão do Hulk. Esses também vão ganhar novidades, viu? Tem gente dizendo que o Mion vai ter que rebolar porque estão querendo mexer no programa dele.
0: Eita, Keilinha Jimenez. Começa essas coisas assim, fica todo mundo tenso. Eu, hein? Vamos nessa, Keilinha. Amanhã você volta às 10 da manhã?
1: Com certeza, Rô. Um beijo pra você e um beijo pra galera da Rádio Disney.
0: Beijo 01 dos babados. Segura aí, viu, turma? Vem aí, Desafio Rádio Disney.
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0: Rádio Disney, faltam 4 minutos para as 11. Bom dia.
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0: Bora lá, turma.
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Tem presente pra todo mundo, né? Tem muita coisa. 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

com ele é o mal, Bad Bunny. Ô, gente, deixa eu falar uma coisa. Motorista de aplicativo, motorista de táxi, tá nas ruas, tá dando um trampo e dando uma carona pra Rádio Disney. Ó, é o seguinte. Nosso passageiro 5 estrelas está na Zona Sul, no Aquário de São Paulo. Você está por esses lados, está na região, tá acumulado voucher de combustível em trezentão, viu? A hora que ele entrar no seu carro e estiver rolando 91.3 Rádio Disney, você vai levar na hora esse voucher de combustível. Ó, se você levar o voucher de trezentão, você já faz a boa do dia, né? Então, repetindo, passageiro 5 estrelas.

0: Matheus, pelo amor de Deus, Jorge Matheus. Você tá com saudade do Jorge Matheus? Deixa eu te falar, no final do ano, no Réveillon, tem show do Jorge Matheus, hein? Estão oficialmente voltando. Ô, minha gente, vou dar um giro rapidão aqui e vou te ligar. 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Mas é a coisa mais linda, é o Edfire G4. Vai no Instagram, @ Rádio Disney Brasil, pra você dar uma olhadinha no fone que vai ser seu. Sexta-feira a gente vai conhecer o grande campeão. Manda o WhatsApp 943-99-9130, põe a hashtag desafio Rádio Disney.
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0: Rádio Disney, bom dia, são 11h22. 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
11: Ó, o passageiro tá na zona sul, hein? No Aquário de São Paulo.
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11: Ó, tá cobiçadíssimo o presente dessa semana, hein? Fone Gamer Edifier G4, Camila!
14: Alô, bom Camila!
15: Bom dia!
11: Bom dia, Camila! Tudo bem, Camilinha?
15: Bom dia, Rodrigo, estou ansiosa.
11: É!
15: Tô
11: nada, vai dar bom, vai ser tranquilo, você vai ver, vai ser moleza.
15: Tomara!
11: Camilinha, você tá falando da onde?
15: Eu sou de São Caetano do Sul.
11: São Caetano, ABC Heróis! São Caetano, ABC Heróis! Camila, seguinte, você tem uma missão, a Jennifer, ela tem 100 pontos, então você vai ter que gabaritar para entrar no critério de desempate, que é o tempo de resposta.
15: Eita.
11: É, não, tá de boa, tá tranquilo. Eu dei uma olhadinha aqui nas perguntas. Tá suave, né? Tá suave, você vai ver. E aí, o critério
15: ai,
11: de desempate...
15: Deus.
11: Ó, Camilinha, o critério de desempate é o tempo de resposta, tá? Quem for mais rápida vai levar.
15: Tá bom.
11: Beleza?
15: Tá bom.
11: Vamos nessa, então. Ó, pra galera que tá na sintonia, eu sei que você vai mandar o WhatsApp aqui com as respostas. Sexta-feira você concorre a uma caixa Edifier G200. Camila, uou, um clássico indo nenhum de nós. Toca no Clássicos Rádio Disney. Vambora, Camila!
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11: Muito bem!

0: Eu quero saber, essa aqui você pode chutar, tem alternativas. Qual o ano de lançamento, vou repetir, qual o ano de lançamento de Eternos? 2018 ou 2021?
1: Tempo.
2: 2021.
0: Muito bem, garota! Dá-lhe cabelo! Uou!
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0: Adrenalina sobe, vambora!
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0: Muito bem, Camilinha, eu quero saber qual o nome do irmão do Phineas na animação da Disney.
1: Tempo.
0: Olha o tempo, Camila.
2: Ferb.
0: Aê! Aê! Aê! Aê! Acertou! Eita, concentra, concentra.
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0: Agora é a Vera. Qual é o nome do espião que ajuda o Mate em Carros 2?
1: Tempo.
2: É o Finn.
0: Aê!
2: E a gente rola.
0: Finn McMissile. Eu tô vendo que você sabe Finn tudo.
1: Pontuação final.
0: Eu tô vendo que você sabe tudo, gabarito. Fez 100 pontos, Camilinha, fez 100 pontos. Tô orgulhoso, sabe tudo. Ó, já temos um empate. Camila e Jennifer, quem será que vai levar? Porque vai ter o critério de desempate. Bom, se ninguém mais fizer 100 pontos, a disputa vai ser entre você e a Jennifer, beleza, Camilinha?
2: Tá bom, Rodrigo.
0: Quer mandar beijo pra alguém?
2: Quero mandar beijo pra minha irmã, que tá aqui do meu lado.
0: Aê, como é o nome da sua irmã?
2: É, Júlia.
0: Ô, Júlia, a Júlia te ajudou aí nas pesquisas?
2: Isso. E quero mandar um beijo para o pessoal da ONG, que eu sou voluntária, que eu entrei pra ganhar esse fone pra eles.
0: Boa!
2: E eles estão me ouvindo, então Rafa, um beijo e todo mundo.
0: Beijão pra galera da ONG. Boa sorte, tá, Camilinha?
2: Muito obrigada, Rodrigo.
0: Beijo, tchau, tchau, Camilinha, demais. Gabarito. Ó, você ainda tem chance, está? Manda o WhatsApp 943-99-9130. Põe a hashtag Desafio Rádio Disney e vamos descobrir quem será o grande campeão que vai levar sexta-feira o Fone Gamer Edifier G4. E pra galera do WhatsApp, a gente sorteia caixa de som G200 Edifier pra galera que manda respostas durante o desafio. Bora, turma!
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0: É isso aí. Bora continuar nossa playlist. O foco agora é no iPhone 18. Se prepara. Meio-dia e 25 tem a frase pra você anotar.

0: Experience. Ô, gente, 11h40 em São Paulo. Já já, propaganda política obrigatória. Sabe como é que é, né? Mas meio-dia 25, quando acabar a propaganda política obrigatória, teremos a frase pra você anotar, mandar pro WhatsApp Rádio Disney, porque tem um iPhone 18 aqui na Rádio Disney. 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Coisa mais linda. Tá afim de ganhar esse iPhone 18 caríssimo, chique demais? Hoje, a frase... Você já assistiu o Soul? A animação da Pixar? Maravilhoso. Inclusive, é uma dica, tá? Se você ainda não assistiu essa animação, Soul é maravilhosa. 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Uma das várias que ele fala no filme, né? Então, meio-dia e 25, estamos combinados, né? 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
0: Rádio Disney 11h42, bom dia, turma. 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

0: galera do Disney Plus. Continuaremos rolando música também no Disney Plus. Galera nos aplicativos, já chama a Alexa aí. Alexa, tocar Rádio Disney. Bora curtir online. Estaremos online roteando, mandando música pra galera. Meio-dia e 25, a gente volta pro FM aqui nos 91.3. Aí começa o WhatsApp liberado. Atendo o primeiro ouvinte Rádio Disney. Toco a primeira música e eu vou. Depois da primeira música, eu vou falar a frase pra você anotar e mandar pra gente com a hashtag Esse iPhone é Meu no 943-99-9130. Turma, quem quer iPhone 18 fica na Rádio Disney. Acabou o primeiro turno? Tem o sorteio de um iPhone 18 novinho pra você!
1: Em instantes, espaço reservado para o horário eleitoral gratuito.

Cheerleader. Alô, galera do Disney Plus, estamos aí, hein? Galera que tá online no radiodisney.com.br, curtindo, estamos online e roteando. Por aqui você sabe como é, né, meu filho? Aqui a música não para, não! Ó, tá rolando no FM nos 91.3, propaganda política obrigatória agora, né? Mas meio-dia e 25 acaba, daí a gente volta pro FM, todo mundo junto vai curtir a Rádio Disney e quem quer ganhar iPhone 18 tem que ficar na Rádio Disney. É o seguinte, hoje eu vou falar uma frase pra você anotar, mandar pra gente com hashtag esse iPhone é meu no 943-99-9130. É uma frase da animação Soul da Pixar, maravilhosa essa animação. É uma dica pra você assistir, se você ainda não assistiu, tá? Fica aqui, acabando o primeiro turno, turma. Tem o sorteio de um iPhone 18 novinho na Rádio Disney. Esse iPhone é lindo, bordô. Eu gosto da cor, eu gostei da cor bordô. A Apple colocou a cor, tem um black, né? A Apple, ela batiza as cores lá com os nomes dela, né? Mas tem o preto, tem o azul claro, tem o prata e tem esse bordô. E aí, você vai ganhar o seu iPhone 18 aqui na Rádio Disney. Meio-dia e 25 tem a frase, hein? Não vai esquecer! Oh, oh, tem-se a

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1: Todo mundo aqui. Tá todo mundo na Rádio Disney. Quem quer ganhar iPhone 18 fica na Rádio Disney. É ou não é, turma? Bom, seguinte. Vou atender o primeiro ouvinte Rádio Disney, o primeiro Disney Lover, 943-99-9130. E depois da primeira música eu vou falar a frase pra você mandar pra gente com a hashtag Esse iPhone é meu, beleza? Ó, pra galera que pedir música, perto da 1 da tarde, no final do WhatsApp liberado, tem par de ingressos pra curtir o show do Marcelo Falcão, sexta-feira, turnê Legado, celebrando 30 anos, vai rolar no Espaço Unimed. Vamos lá, vamos lá. Só me chamar, chama o garçom, 943-99-9130.
2: Oi, Rodrigo. Oi. Garçom mais amado do Brasil.
1: Oh, meu Deus.
2: Aqui é a Tati de Barueri.
1: E aí?
2: Toca aí, meu amor. Oi. Henrique Juliano.
1: Oh.
2: 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Melhor companhia.
1: Não, pera aí que agora eu me derreti inteiro.

que a gente fica, hein? Fica com a expectativa lá em cima. Você está na Rádio Disney. Se prepare para anotar a frase. Quem quer ganhar iPhone 18 é só ficar aqui na Rádio Disney, porque acabando o primeiro turno tem sorteio. O seu iPhone 18 já está encomendado. Tá no esquema aqui na Rádio Disney. A frase para você mandar pra gente no 943-99-9130 com a hashtag Esse iPhone é Meu é: faça o hoje valer a pena. Repetindo,

0: anjos cantam, nosso amor, amor, amor, amor. Tá com saudade do Jorge Matheus? No Réveillon eles voltam, hein? Réveillon tem show do Jorge Matheus.
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0: Bora tu! Cada dia mais gente chegando, Disney Lover bombando, cê sabe, né? Quem quer ganhar o iPhone 18, fica na Rádio Disney. Bombou o WhatsApp, hein? A galera tá mandando ver. De segunda a sábado, 7h25 da manhã e meio-dia e 25, quando acaba a propaganda política obrigatória, a gente libera aquela frase marotinha pra você mandar pra gente com a hashtag Esse iPhone é Meu. E no final do primeiro turno tem sorteio de iPhone 18 na Rádio Disney. E já, já, pertinho da 1 da tarde, vou sortear um par de ingressos pra curtir o show do Marcelo Falcão, sexta-feira. Turnê legado, hein, gente? Celebrando 30 anos, vai rolar no Espaço Unimed. Tá afim? Pede sua música que você concorre. 943-99-9130.
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0: Bora, turma, bora, turma.
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0: Seguinte, seguinte, seguinte, hein? 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
15: E aí, turma, vamos nessa? Estamos de volta. Simbora, Brasil! WhatsApp tá liberado, eu tô atendendo a turma, eu tô de garçom servindo você. É tudo!
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15: 943-99-9130 no clima, no ritmo, bora meu filho!
16: Boa tarde, meu xará.
15: Fala, mano.
16: Toca Ferrugem pra mim.
15: Na hora.
16: E coloca na promoção, hein, nesse sorteio aí. Abraço.
15: Abraço, tem par de ingressos pra curtir o show do Marcelo Falcão, sexta-feira no Espaço Unimed. Boa!

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2: Vambora, turma.
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2: Acabou. Hora de dar o presentão da galera, hein? Atenção aqui. Agora eu tenho um par de ingressos pra você curtir o show do Marcelo Falcão, sexta-feira no Espaço Unimed. É a turnê Legado, celebrando 30 anos de carreira. Imagina a quantidade de hits que você vai curtir. Então quem vai levar esse par de ingressos agora para dar esse rolezinho é a Cláudia Aparecida Gonçalves de Oliveira Assunção. Final do fone 4367, ela é de São Bernardo do Campo. Parabéns, Claudinha. Se deu benzão, viu? A gente vai entrar em contato e mandar os ingressos. Já escala quem vai com você curtir o show do Marcelo Falcão, sexta-feira no Espaço Unimed.
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2: Vambora! Muitos carros na rua! Muitos carros na rua! Nosso passageiro 5 estrelas já flagrou, hein? Alô!
4: Então, parabéns ao seu flagrado de hoje!
5: Parabéns, André! Aê, meu querido, é isso! Vou comemorar! E aí, tá feliz, não tá?
4: Demais!
5: Rapaz. Sol saiu, tá brilhando, o voucher tá brilhando e o voucher é teu, meu querido! Valeu,
4: parabéns, meu irmão!
5: É isso! Obrigado a todo mundo que não desgruda, tá sempre junto com a gente, assim como o André! Valeu demais você, motorista de aplicativo, motorista de táxi! Seguimos sempre juntos com toda a alegria com esse solzinho agora! Bora secar essa roupa, bora tirar o bolor, bora colocar o sorriso no rosto! E vambora com a melhor playlist de São Paulo! Tamo junto!
2: Tamo junto! Passageiro 5 estrelas sempre nas ruas de São Paulo. Fica ligeiro aí, hein? Fica ligeiro que você pode ganhar voucher de combustível.
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E a temperatura, tá subindo ou não, hein?

Rádio Disney, é tudo Bruno Mars, Rosé, Apetê. Ó, gente, continua valendo o voucher pra hamburgueria Burger, hein? Vamos nessa? É só escolher o seu trio Rádio Disney. Você vai concorrer pertinho das 14h, tem sorteio e trio Rádio Disney. 943-99-9130, capricha. 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
1: Vamos, turma, tamo de volta. Boa tarde pra geral. Vamos continuando a playlist, tá demais.

0: do Luan Santana. Segura, o giro é rápido e vai começar Trio Rádio Disney. Já, já eu volto.
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8: Boa tarde, Rádio Disney.
7: Oi.
8: Gostaria de escutar no trio Rádio Disney. Simone Mendes.
7: Sim.
8: Gustavo Mioto. Hã? E Lady Gaga.
7: Fechou.
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7: É tudo.
9: Deixa eu respirar um pouco. Nós somos dois loucos.

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1: Lady Gaga. E agora chegou CW.
2: Boa tarde,
1: CW.
2: Só é muito, né? Mas pelo menos parou de chover.
1: É, então. Mas e aí, tá gostosinho na roupa?
2: Tá gostosinho,
1: de blusa?
2: Não. Pra quem é calorento, tá de boa.
1: Na sombra fica geladinho,
2: isso.
1: No sol fica gostoso.
2: Eu tô de casaco porque eu não quero me resfriar. Sou muito fácil para me resfriar.
1: Melhor, né? Turma, atenção aqui, ó. Voucher pra hamburgueria Búlgaro, delícia. Agora eu também vou almoçar, hein? Eita! Quem vai na hamburgueria Búlgaro é a Giovana Menosi Camilo Silva, final do fone 7778. Parabéns! Giovana, a gente vai entrar em contato e mandar os vouchers pra você. Turma, tô indo nessa. CW tá chegando, 6 da tarde. Vai na boa. Não esquece de entrar no site promoradio.com.br/vai-na-boa. Se cadastra. 6 da tarde, quando o CW estiver zarpando, bem na hora que o trânsito tá torando. Tem o Vai Na Boa.
2: Daquele jeito.
1: Com a playlist pra amenizar a sua volta pra casa.
2: É isso.
1: Que não é fácil ficar no trânsito.
2: É,
1: e de repente você pode ganhar um seguro auto Zurich.
2: Muito bom.
1: Zurich. Vai Na Boa e Zurich, a nova geração de seguros. É isso. CW, bom trampo, mano.
2: Valeu, meu querido.
1: Tamo junto. Volta amanhã. Beijo, gente.
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2: Rádio Disney 1h58, boa tarde.
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0: Rádio Dizinha, tudo tem o som de Warner Public chegando por aqui. Turma, a parada é o seguinte, pra você que tá aí sempre sintonizado nos 91.3, que alegria! Bom demais ter você por aqui, imagina só, hein? Você aí aproveitando muita música boa e ainda ganhando presente, imagina só! Um iPhone 18, que nem foi lançado ainda e você pode estar levando esse presentaço, né? Você tá ligado, não? Deixa eu te falar, todos os dias, logo depois da propaganda eleitoral, 7h25 da manhã e também meio-dia e 25, a gente solta uma frase. Você precisa anotar essa frase e mandar aqui pro nosso WhatsApp, junto com a hashtag Esse iPhone é meu. Quanto mais frases você anota, mais senhas você anota, mais chances você tem de ganhar. Então, boa sorte, fique atento aqui nos 91.3. Bora de Matheus e Cauã.
1: Vocês precisam admitir alguma coisa.

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Gente, o Menos é Mais vai voltar às origens para gravar o novo DVD Trilha. O registro acontece dia 14 de novembro na Arena Mané Garrincha, em Brasília, cidade onde o grupo nasceu. O projeto vai reunir aí sucessos da carreira e também músicas inéditas. Os ingressos já estão à venda. Da hora, hein? Faint Mile está em uma nova fase. Seu novo disco, Best Pursuers, estreou na 35ª posição na Billboard Hot 100. A melhor estreia dela em 2 anos. A cantora também antecipou Deeper in Religion, parceria aí com a banda Model Actress, antes do novo álbum chegar dia 18. E quase teve Mayo no Brasil, viu? Ela negociou para ser atração.

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1: Rádio Disney 12:26, boa tarde.
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Válido somente aí pros finais de semana de setembro. Você tá afim? O que você vai fazer? Você vai mandar o seu nome completo aqui pro 943-99-9130, vai chamar geral pra participar também junto com você. Que enquanto isso tem a melhor playlist aqui na... É tudo!

0: O som de Rima Calm Down chegando por aqui. Team 6 Smokers House e abrindo a sequência com Marina Mendonça, Silmeira, turma. Bom, gente, fica à vontade, tá? 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
0: Rádio Disney 2h42.
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0: Vamos embora, turma. Estamos de volta com muita música boa para você. A sua melhor playlist sem chuva. Pelo amor de Deus, hein? É tudo.
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0: Brown Jr. Mas ela vai voltar. Gente, fica à vontade, tá? Pra você que tá aí na melhor playlist nos 91.3, pra você que tá aí sempre sintonizado, sintonizada, sempre ajudando a gente também no modo vai na boa, né? 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
4: Vamos embora, turma, que a gente tá aqui na melhor playlist pra você.
5: Aqui chuveiro e relampagou.
4: Tá,
5: tá chovendo e repangalejando.
4: Parou de chover, que é isso? É tudo!
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4: Bom, gente, parada é o seguinte, continua aí. Mandando aquele alôzinho pro nosso WhatsApp, 943-99-9130. Pro final dessa hora, pra você tá aí curtindo muito a sua melhor playlist. 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Tá lá no Parque Vila Lobos, com infláveis gigantes, tirolesa. Muita diversão pra você curtir com toda a família. Válido somente aí pros finais de semana de setembro. Então vem pra cá, boa sorte pra você. Vamos embora de Caronex aqui, trazendo meia hora direto.
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0: Nine brown eyes.
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1: De novo? Não, de novo não dá, hein? Aí o som de Jorge Mateus trazendo as suas cinco regras. Potência! Turma, meia hora direto de muita música boa pra você que participa. Chega mais com a gente, fica à vontade, viu? E presente no final dessa hora tem pra você aqui que manda mensagem no 943-99-9130. Par de ingressos para o Família no Parque, lá no Parque Vila Lobos. Inflável gigante, tirolesa, diversão pra você curtir com toda a família. Válido somente pros finais de semana de setembro. Você pode estar participando e ganhando esse presentaço por aqui, ok? Então tá bom. 3:15, bora de Terry Swims.

0: Don't Know What To Do, Chico's Groove. Para botar ponto final em meia hora direto de muita música boa para você que tá curtindo sempre por aqui. Coisa boa, gente. Fica aqui, tá? Fica aqui porque ainda sai presente para você no final dessa hora, tá? Atenção. Nessa quarta-feira, meiuca de semana, tem par de ingressos aí pro Família no Parque Vila Lobos. Vale daí pros finais de semana de setembro. Chega mais com seu nome completo. Boa sorte para você.
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0: Combinadíssimo.
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0: Gente, seguinte, o Brasil chegou com tudo na lista de indicados ao Grammy Latino 2026. Ó, oh. Anitta concorre ao álbum do ano com Equilibrium e também aparece na categoria de pop contemporâneo em língua portuguesa. E a lista de brasileiros vai longe, tá? Tatiana Castela, Luan Santana, também tem Simone Mendes no sertanejo, Djavan entre os cantores e compositores, além de MC da Marina Sena, João Gomes e também Xande de Pilares. A premiação acontece no dia 12 de novembro. E você, quem você quer ver levando esse gramofone, hein?
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0: Rádio Disney 3:36, boa tarde. 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
4: Vamos embora, meu jovem, estamos de volta aí, aquela Caronex de sempre, né? Sempre de segunda a sexta, aqui trazendo sempre também a melhor playlist pra você. Vamos embora, vai. É tudo!
5: Mais amor e menos drama. Né? Não é melhor? Eu acho.

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0: meiuca de semana. Olha demais, viu? Cada vez mais pessoas vindo aqui pra Rádio Disney agora, saindo pra você par de ingressos para o Família no Parque, lá no Parque Vila Lobos. Inflável gigante, tirolesa, muita diversão pra você curtir com toda a família. Válido somente pros finais de semana de setembro. Parabéns pra você, viu? Fim do fone 9902. CW tá cego. Lá pra você, Lucas Gonçalves Silva. Comemora muito, meu querido. Parabéns! Muito bem! Queridão, o Lucas.
1: Que história é essa,
0: CW? O Lucas vai acabar.
1: Parabéns, Lucas.
0: Pegando aí o nosso presente exclusivo da Rádio Disney agora. Tudo bom, Fernando Prado?
1: Eu estou ótimo. E você, CW?
0: Estou nervoso, não vou negar.
1: Eu fico super nervoso, porque a Rádio Disney sempre recebe artistas que a gente ama.
0: Exato.
1: E está agora ao vivaço aqui no nosso estúdio. Já a gente vai daqui a pouco gravar um grande podcast. Vamos estar ao vivo no Disney Plus, no nosso TikTok, já fica o convite pra todo mundo.
0: Tá.
1: Mas estou do lado dela, que é a rainha. I'm next to the queen right now. Lauren Drag is in the house.
2: Lauren Reggie.
1: How are you doing?
2: Muito bom, muito bom.
1: Já está falando português.
2: Sim, estou praticando.
1: A Lauren, que vai se apresentar agora no dia 19 no Cine Joia.
0: Boa.
1: So tell us what your fans can expect from this concert, 19th right
2: yes,
1: now?
2: Yes, it's gonna be wonderful. It's gonna be very intimate. It's mm-hmm. acoustic shows, and I'm gonna be performing with a guitarist and a percussionist, and it's just gonna be me singing.
1: Vai ser mais íntimo, vai estar com o pessoal ali na percussão, uhum. vai ter um violão, voz e violão, essa relação bem íntima dela,
0: que legal.
1: Tocando, e ela tocando os lançamentos. By the way, let's talk about this song that you just released.
2: Yes.
1: Ela acabou de lançar uma música.
2: Yes.
1: Tell us.
2: Yes, I have a new single out, it's called Everybody's on Drugs.
1: Wow.
2: Don't do drugs, kids.
1: Don't do.
2: Don't do it. It's,
1: yeah.
2: It's very sarcastic though.
1: Yeah.
2: Like, it's like, hey guys, what is going on in the world? And why aren't we paying attention? You know?
1: Isso é maravilhoso. Tá lançando uma música hoje, então, que ela dá esse alerta pra uma galera. Então já tá disponível também no streaming em geral. A gente vai falar mais sobre esse som daqui a pouquinho lá no nosso podcast. Então, just for us to wrap up, to finish, could you invite people to go to your concert em português? Pode chamar em português as pessoas, fãs, pra irem?
2: É, por favor, vem a meu concerto.
1: Vem ao meu concerto.
2: Concerto.
1: Show. Então já está feito o convite, dia 19 no Cine Joia. Lauren Drag. How can I say that?
2: Horregi.
1: Horregi, sim. Latina. Latina, claro. Então Lauren Horregi.
2: É isso.
1: Vai estar no dia 19. E entraremos ao vivo daqui a 15 minutos, então, pro Disney Plus e pro nosso TikTok. Combinado?
0: Muito bem, combinado. Lauren aí com a gente. Muito bom. Obrigado.
2: Obrigada.
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0: Rádio Disney 3:57, boa tarde.
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10: Marco Luque no ar, aqui no Together, dando sequência na programação da Rádio Disney. Mande sua perguntinha, quer ver? Olha essa.
11: Olha a mensagem,
12: hein? Rádio Disney, aqui é a Marcela, lá do Jardim São Carlos. Marco Luque, me ajuda. Como é que a gente explica pra geração Z que passou 30 dias de férias na praia e quando voltar não tem salário?
10: Que beleza, agora roda a roleta e vamos ver quem vai responder essa pérola.
0: Silas, simplesmente.
13: Marcela, não explique. Eles não ouvirão de nenhuma das formas. Meu filho só me escuta quando eu quero confirmar a chave do Pix dele. Aí até um eu te amo, papis, eu ganho. Fora isso, o juvenil se acha o dono da razão. Um verdadeiro reizinho e eu sou só o bobo da corte dele. Mas um bobo da corte assalariado, né? Como você bem disse, mamá. Mamá de Marcela, né? Já ele cresce e tudo se estabelece. Tá vivendo essa fase difícil da puberdade, justo aos 32 anos. Eu sei o que é isso. Reclama do cabo do USB do PlayStation. Filhão, papai te ama. Daddy's love you. Arruma a cama, juvenil. Já tem mais Togethers aqui na Rádio Disney. Não sai não. Sila simplesmente partindo em 3, 2, 1. Fui!
0: Você ouviu?
10: Togethers!
0: Tamo junto! 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
14: Gente, vamos embora? Vamos, né? Quartamos daquele jeito! Um presente pra você, turma. A parada é o seguinte: que tal agora 4 ingressos para o Zoológico de São Paulo? Um dos maiores e mais completos da América Latina, com centenas de espécies e uma experiência incrível pra toda a família. Chega mais, agora fica à vontade, 943-99-9130. É você participando. Canta aí na Rádio Disney e vamos embora com a melhor playlist.
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14: É tudo!

0: dizem é tudo. Tá aí o Jorge Matheus.
1: Matheus e Cauã.
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3: Fala, Rádio Disney, aqui é o Leonardo.
4: E a Lara.
3: Canta pra gente aí aquela assim, ó.
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0: Tá na mão. Valeu aí pela participação.

0: Chega mais, fica à vontade, viu? 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
0: Noite de liberta, viu? Em climão de decisão, às 7 horas, a bola rola aí para duelo de volta entre LDU e Palmeiras. Depois de vencer a ida por 1-0, o Verdão aí sobe a altitude para defender a vantagem e carimbar a vaga na semifinal. Decisão também na Copa Sul-Americana, viu? Às 9h30, né? O Química Arena vai ferver para o duelo de volta entre Corinthians e Estudiantes. Com empate em 1-1 em La Plata, o Timão defende apenas de uma vitória simples diante da sua torcida em Itaquera. E ainda também tem duelo de peso na rodada atrasada do Brasileirão, tá? Às 7h30 o Botafogo recebe o Grêmio no gramado do Nilton Santos, tá bom? 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
0: Rádio Disney 4:25, boa tarde.
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1: Vamos embora, turma. Estamos de volta com você por aqui. Bora aproveitar essa quarta-feira, a meiota de semana, que não tá chovendo, graças a Deus. É tudo.
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3: Fala, CW. Boa tarde, tudo bem? José de Carapicuíba. Queria escutar essa aqui do meu amigo Luan Santana. Amigo? Não mudei de cidade, nem troquei de telefone. Só escolhi ser feliz. Rádio Disney é tudo.
1: Inimigo do ritmo, né? Valeu! Tamo junto, José de Carapicuíba.
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0: dizem é tudo daí, J Quest com o Negro ali chegando por aí. Descobridor dos Sete Mares, pra você que tá de carona curtindo a melhor playlist, gente. Fica à vontade pra você participar, tá? Canta aí no 943-99-9130. Tem 4 ingressos para o Zoológico de São Paulo, um dos maiores aí, mais completos da América Latina. Aliás, eu tô devendo uma visita lá, hein? Faz um tempinho que eu não vou. Para aí com a família é maravilhoso. É. Centenas de espécies e uma experiência incrível pra você e sua família. Chega mais e boa sorte pra você.
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0: Rádio Disney 4h42, boa tarde. 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

0: do Daylson Wake Up Right Now. Menos é mais, Simone Mendes, Ana Castela na sua playlist predileta, bom? Gente, saindo agora pra você, 4 ingressos para o Zoológico de São Paulo, um dos maiores e mais completos da América Latina. Parabéns pra você, viu? Fim do fone 8935. José Raimundo Pires está se dando super bem. José Raimundo! A produção vai entrar em contato com você, vai explicar certinho como é que faz pra retirar o seu presente aqui junto com a Rádio Disney. Duas palavrinhas pra você. Parabéns!
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0: Rádio Disney 4:57, boa tarde.

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0: Vamos embora, turma, que já vai começar as 8 melhores. Enquanto isso, hashtag Desafio Rádio Disney para você participar ao vivo comigo logo após.
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19: Vai começar.
0: Vai.
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0: Vamos embora, turma. Vamos embora, porque tá chegando as 8 melhores daquele jeito. E quando chega as 8 melhores, é sinal que você já tá indo embora também, né? Falta pouco pra você aproveitar aí o início do seu fim de expediente. Nossa.
6: Enquanto isso, ó, atenção mulherada, tem presente pra você, pra quem acertar a segunda posição aqui das oito melhores. Tem um dia de beleza no Espaço Gaia, imagina só, lavagem, corte, escova, hidratação no cabelo, pé e mão, sobrancelha, maquiagem, um dia completaço de beleza pra você sair renovada. Você tá afim? Chega mais com seu nome completo, boa sorte pra você e vem cá com a segunda posição, fechou?
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0: Chegando na quinta posição, Anitta, Alexandre e Carlo abre caminho pra segunda posição, gente. Parada é o seguinte, você que manda aí nome completo aqui pro nosso WhatsApp 943-99-9130, tem um presente pra você, viu? Eu tenho um dia de beleza no Espaço Gaia. Chega com o nome completo, boa sorte pra você, fechou? Outra coisa, já aproveita também agora, já vai junto agora com o nome completo, a hashtag Desafio Rádio Disney. Manda agora que a gente tá selecionando você pra participar ao vivo comigo aqui, respondendo três perguntinhas.
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2: Chegando pra você na primeira posição, Bruno Mars, I Just Might. Ferrugem com Arrependidaço, fechando aqui o nosso pódio na Castela. É que eu não te esqueci. Esqueci não, hein? Não esqueci o presente que eu vou dar pra você agora, viu? Dia de beleza no Espaço Gaia. Atenção, mulherada, vai sair agora. Lavagem, corte, escova, hidratação no cabelo, pé em mão, sobrancelha, maquiagem, dia completaço de beleza pra você sair de lá renovadaça, tá bom? Pra quem mandou a segunda posição, Ferrugem, fim do fone 7005, tá se dando super bem, viu? Querida Lidneide Muniz da Gama, parabéns. Lidneide Rabano, tudo bem? Lidneide, a produção vai entrar em contato com você, vai explicar certinho como é que faz pra retirar o seu presente aqui junto da Rádio
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10: Chegamos! Daquele jeito, vai daquele jeito. Gente, você que manda a hashtag Desafio Rádio Disney, você que não entendeu ainda, entenda. Você pode participar ao vivo, responder 3 perguntas aqui e ainda levar um presentaço no final da semana para quem faz a maior pontuação no menor tempo, ok? 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E hoje nós estamos com ele, o Adriano, tá me ouvindo?
11: Opa, tô te ouvindo.
10: Ó, oh, tem torcida com você. Quem que tá por aí, Adriano?
11: Aqui tá a minha namorada e minha enteada.
10: Boa, cadê o barulho? Cadê o barulho? Cadê o barulho deles aí? Adriano, você fala de onde?
11: Eu falo de Mariporã, São Paulo.
10: Boa, Mariporã. Seguinte, ó, fala pra todo mundo te ajudar nas perguntas aí, daquela gugada pra você fazer a pontuação máxima, fechou?
11: Fechou.
10: Só baixa um pouquinho o seu rádio e bora começar.
1: Desafio Rádio Disney. Pergunta 1, valendo 10 pontos.
10: Bom, Adriano, qual o nome do mamute de A Era do Gelo? Sid ou Manny?
1: Tempo.
11: Manny.
10: Fala mais rápido que a turma aí, rapaz. Vale tempo. Boa, bora pra segunda.
1: Desafio Rádio Disney. Pergunta 2. Valendo 30 pontos.
10: Adriano, vamos lá. Qual o ano de lançamento de Rio 2?
1: Tempo.
12: 2014.
10: Quem é que tá respondendo rápido aí, Adriano?
11: Aqui é minha cidade.
10: Tá ligeira.
1: Desafio Rádio Disney. Pergunta 3. Valendo 60 pontos.
10: Essa eu duvido, hein? Vai ter que ter coral. Qual o nome do mestre verde e baixinho de Star Wars?
1: Tempo.
10: Ai.
11: Grogu.
10: Yoda. Yoda, gente.
12: É Yoda. Ioda. Exato. Acertou, só que não.
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12: Muito bem. 40 pontos pra você, viu, ô Adriano?
11: Valeu, obrigado.
12: Quer mandar abraço pra alguém aí?
11: Abraço aqui pra minha família, Raíssa, Eduardo e Lucilene.
12: Tá bom, meu querido. Valeu, um abração pra você. Tudo de bom, viu?
11: Valeu, obrigado.
12: Sem treta de família por aí.
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12: E é desse jeito, gente. Você pode ser o próximo, tá? Hashtag Desafio Rádio Disney. Chama geral pra participar, quem sabe também aí te ajudar a ganhar o prêmio da semana, não é verdade? 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

0: Renato e Cristiano. Chegando com a notificação preferida, você tem, Gustavo Santos?
1: Eu tenho uma notificação preferida.
0: É mesmo?
1: Eu tenho. É um homem apaixonado, minha esposa.
0: Ah.
1: Não, eu tenho uma melhor.
0: Melhor?
1: Melhor.
0: Qual?
1: Saldo disponível pra saque.
0: Você tá bom, Gustavo Santos?
1: Tô bem demais, e você, CW?
0: Bom demais também. Essa é boa demais,
1: essa é. Boa. É muito bom.
0: Opa, opa. Essa notificação.
1: Essa é importante, hein?
0: Essa é importantíssima. Atenção! Pra você que tá afim de ganhar em um iPhone 18, nós reservamos para a vossa senhoria, né, Gustavo?
1: Opa, sim, sim, sim. Antes da Apple, inclusive, a gente já tava falando do iPhone 18 aqui. E aí é o seguinte, você tem que ficar ligado na playlist da Rádio Disney sempre que acabar o horário eleitoral gratuito no rádio, né, CW?
0: Exato. Então, logo depois das 7h25, meio-dia 25, a gente solta uma frase, uma senha que você precisa anotar. E quanto mais você anota, mais chances tem de ganhar.
1: Não esquece da hashtag Esse iPhone é Meu e boa sorte, turma.
0: É isso, gente. Gustavo Sam.
1: Tô indo.
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25: Fala aí, gente linda, tudo certinho? Boa quarta-feira pra todo mundo. Simbora, senhoras e senhores. Ó, não tá chovendo hoje, hein? Coisa boa, será que o trânsito vai tá melhor? Vai tá melhorzinho?

sexto, né? Mas eu acho que hoje vai estar o melhor dia aí da volta pra casa da turma, viu? Se ajuda a gente a fazer aqui o Vai Na Boa, viu? Mandando informações de trânsito, você concorre a presentes com a gente também. 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

0: 6h23 agora.
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0: Agora 970 quilômetros de congestionamento. Zona Sul liderando, hein? Sempre a Zona Sul na frente. Na sequência, vem a Zona Oeste. Você tá por onde? Conta pra mim aí.
1: E aí, Rádio Disney? Tô aqui na Fernando Falcão, na Moca.
0: Boa.
1: E o trânsito tá intenso.
0: Daquele
1: e esses faróis,
0: ei.
1: E trânsito intenso.
0: Daquele
1: é
0: jeito.
1: Carro até dizer chega. 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
0: é tudo!
2: Fala, Rádio Disney.
0: Oi, oi.
2: Meu nome é Sofia Cardoso.
0: Tudo
2: eu
0: bem,
2: tô
0: Sofia?
2: Aqui voltando de trabalho num trânsito. Aonde, pai?
3: Avenida Vereador José Diniz.
2: E a gente tá com muita fome, Rádio Disney.
0: Eita.
2: Pode, por favor, dar um mission outing pra gente.
0: Olha
2: tchau,
0: aí.
2: Tchau. Rádio Disney, você é tudo.
0: Obrigado.
4: Boa noite, Rádio Disney.
0: Boa noite.
4: Regis Bittencourt, sentido Centro Taboão, parada.
0: Daquele jeito.
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4: Romário e Heloísa de Imbu das Artes.
0: Que

0: do restaurante Mr. Austin, para você reunir os amigos e a família e saborear hambúrgueres, carnes e outras delícias com sabor texano, tá bom? O trânsito tá pegando, corta comendo em São Paulo, mas a playlist da Rádio Disney continua aqui, te fazendo companhia com as melhores músicas. Já já estamos de volta. 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
12: Tá aí sentado curtindo a rádio, né? 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
0: Senhoras e

0: Rádio Disney, aqui é a Raíssa. Tô aqui na Avenida Sapopemba, indo pra casa.
1: Oi, Raíssa.
0: Pegando um pouco de trânsito aqui.
1: Daquele jeito, né?
0: Negócio, mas já chego em casa. Rádio Disney, é tudo.
1: É tudo.
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1: Opa, nós.
2: Samuel falando. Avenida Nicanduva, sentido São Mateus. Esquece, irmão.
1: Daquele jeito.
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1: Tamo junto, Rádio.

Rádio Disney é tudo ferrugem, sinto sua falta. 6h52, cada vez mais pessoas estão chegando aqui na Rádio Disney. Obrigadão pelo seu ligado, hein? É o time da volta pra casa, o time da noite, todo mundo junto e reunido por aqui. Ô, gente, tava valendo o voucher do restaurante Mr. Austin, né? 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
0: 6h59, excelente noite pra você, time da noite da Rádio Disney. Simbora, vamos que vamos. Gente, semana passando rápido, né? Quarta-feira já, pelo amor de Deus. É tudo!
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0: time da noite da Rádio Disney. 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Bom, para participar desse par de ingressos, tem que mandar seu nome completo para mim aqui no 943-99-9130.
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0: Olá, senhoras e senhores, noite de Libertadores em clima de decisão, hein? LDU e Palmeiras já estão em campo para o duelo de volta. Depois de vencer a ida por 1-0, o Verdão sobe a altitude para defender a vantagem e carimbar a vaga na semifinal. Já às 9h30, a Neoquímica Arena vai ferver para o duelo de volta entre Corinthians e Estudiantes. Com empate em 1-1 em La Plata, o Timão depende apenas de uma vitória simples diante da sua torcida em Itaquera. 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
3: Valeu demais pelo som ligado aqui nos 91.3 nessa quarta-feira, time da noite. Cada vez mais pessoas estão chegando na Rádio Disney para curtir a melhor playlist de São Paulo. 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É tudo.

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17: E aí, gente linda, qual a boa da sua quarta-feira, hein? A boa é curtir muito a playlist da Rádio Disney, que toca tudo que você mais gosta de ouvir. Eu sou o Gustavo San e sigo por aqui, ó. É tudo!

0: na boa. 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
2: Excelente noite pra você, 8:07 agora, continua valendo o par de ingressos para a BGS, hein? Nome completo pro 94399.

0: a melhor álbum de música sertaneja. Gravado em Belo Horizonte, o projeto reúne 35 faixas e participações de nomes como Murilo Huff, Elba Ramalho e Zezé de Camargo. João Gomes e Paralamas do Sucesso estão confirmados na F1 Fanzone 2026 em São Paulo. O evento acontece de 6 a 8 de novembro no Cartódromo Ayrton Senna Interlagos. João Gomes canta na sexta e os Paralamas sobem ao palco no sabadão. A atração de domingo ainda será anunciada e assim que a gente souber de mais novidades, claro que a gente vem te contar tudo aqui nos 91.3.
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0: 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Quem se deu bem com a gente foi a Luciana Aparecida. Parabéns! Ganhou, Luciana! Final do fone é o 4015. Ô, Lu, nossa equipe vai te mandar uma mensagem no zap agora, tá bom? Fica ligado aí, mais informações vão chegar pra você. Tamo junto sempre aqui na Rádio Disney.
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0: Rádio Disney, 8h49, boa noite.
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